Nacional do Autocuidado, e hoje também é o dia de São Charbel McLaugh. É data para tudo, né, meu amigo? Beleza, maravilha. Então, vamos lá com a participação do ouvinte, né? Antes, deixa eu só dizer para vocês aqui que os amigos podem participar, nos ajudar a fazer o programa aí pelos telefones 3372-1435, 3372-2503, e tem o WhatsApp da rádio aí para você mandar a sua mensagem de texto, mandar o seu áudio também, que é o 98449-2024, DDD é 55, mete bronca, manda ver!

0: sai.
1: Meu amigo Lindomar Orbach, na sintonia do programa, que beleza. Alô, Passo Fundo, Diego Ina, escuta câmbio. Boa noite, meu amigo alemão.
2: Passo Fundo chamando Santa Bárbara do Sul, tem alguém na escuta, câmbio. Grande amigo Jorge Costa, como é que você está, meu grande amigo? Tudo bem? Estamos aí passando uma marcar presença. Desde já que achei um grande abraço para você, para toda a tua família, todos os teus ouvintes, todos os meus amigos do coração, minha esposa Sandra, minha filha Mari, minha filha Carolina. Jorge, quero também deixar um grande abraço aí. Todos os amigos do trecho aí, desejando a todos aí um feliz dia do motorista, um feliz dia do colono, que seja muito repleto de muita saúde, de muita paz e muitas realizações aí a todos os amigos aí da rodagem aí. E vou deixar um a teu gosto aí, Jorge, que tenho certeza que está em boas mãos. Positivo? Ah,
1: positivo, e nós não vamos se fazer de rogado aqui, porque a gente trabalha aqui com os cadernos, né, Leão? Tu sabe como é que é o funcionamento aqui da coisa, né, então a gente trabalha com os cadernos aqui, modéstia à parte falando, então a gente não se aperta quando, né, nos botam aí no compromisso, né, Xê? Então deixa pra mim, Leão. Até a... Mas que barbaridade, uma sexta-feira, pessoal, quem é que atura nessa gurizada, né, alemão? Mas assim, eu já vou dizer pra você, ó. Vai ser Mato Grosso e Matias, idas e voltas. Vamos lá no baú que aí fica bom, né, Xê? Tá, alemão? Baita abraço aí. Meu amigo Romaci tá com a gente. Já pediu aqui, eu já rodei, né? De Paulo e Paulino no céu dos braços seus. Já rodou e mais uma vez um abração aí pro Romaci e pra Eliana, né? E também pra Natália. Muito obrigado pela companhia. E aí, ah, o Carlos também tá com a gente, né, tchê? Ó o Carlos aqui, ó. Boa noite. Toca A Longa Estrada da Vida do Milionário José Rico pro pessoal aqui da Agropecuária Rebelato. Já vai estar rodando aí, meu amigo Carlos. Grande abraço aí pra você e os amigos da Rebelato, hein? O Eli, olha só, meu amigo Pica, o Eli Pucci, tá com a gente. Boa noite, Pica.
3: Boa noite, meu amigo Jorge Costa. Eu quero pedir uma música pra ti, A Loira Tá Louca. Acho que é Portal da Serra.
1: Portal do Sul. Portal do Sul, daqui a pouquinho já rodo pra ti, Pica. Grande abraço aí, meu amigo. Beleza? E ah, o alemão tá com a gente, hein? O alemão tá com a gente aí, que beleza, tá firme, né? Ele e a família aí curtindo os modão da Blau aí, baita abraço. Passa o fundo com a gente, né? Que maravilha. Vamos pra Panambi agora? Vamos pra Panambi agora, moçada? Vamos lá, né? Boa noite, como está, meu amigo? Toca uma pra mim aí, ó. Pedro Bento e Zé da Estrada. Essa mensagem tá chegando agora aqui do meu amigo Edson, lá de Panambi, hein? Grande abraço aí pra você, Edson. Já vai estar rodando aí, Xê. E o Marcos. O Marcos também. Meu amigo Marcos Harter, né? O alemão. O alemão mandou uma mensagem aqui. Buenas, Jorgão. 100% solta pra nós aí, Dona do Meu Destino. Oferece pra filhota Juju, que veio de Santa Catarina, aproveitar as férias, olha só que legal, que maravilha, né, Xê? Eita, só bênção, né, alemão? Forte abraço aí, meu amigo, bom final de semana aí pra você, pra família. Já vamos rodar esse modão bonito aí dos cadernos, tá bom? Mas quem é que me pediu A Estrada da Vida aqui, Xê? Eu já tô mais perdido que cego em tiro. Quem é que me pediu aqui A Estrada da Vida? Alguém me pediu essa moda aqui, né? Beleza, eu já confirmo aqui, ó. Milionário José Rico. Aqui, ó, Estrada da Vida. Meu amigo Carlos. Pessoal lá da Agropecuária Rebelato. Vamos lá, na íntegra. Então vem chegando os gogós de ouro do meu Brasil.

0: Pedro Bentuza da Estrada, Dama de Vermelho, é só clássico da música sertaneja. Essa rádio é boa, você pede música e já chega na hora, por isso que vocês são os melhores da região. olha só, que alegria, né, Che? Que bom ouvir isso, né? Elogio é bom, né? Eu tô recebendo. Eu não, a nossa rádio, né? A nossa emissora que tá recebendo aqui, vamos falar a verdade, né? A nossa Blau é assim, né? Tem essa característica aqui. E essas palavras bondosas aqui é do meu amigo Edson lá de Panambi, né? Vou até repetir aqui, ó. Essa rádio é boa porque, né? Você pede música e chega na hora. Por isso que vocês são os melhores da região. Barbaridade. É. Temos muito, né? Temos muito chão para chegar lá, mas nós, né, sempre procuramos fazer o melhor aqui, com certeza, tá? Obrigado, recebemos com carinho e com, né, não vou dizer com orgulho, mas com satisfação, né? Com satisfação, obrigado, Edson, obrigado mesmo. E assim, a Blau é assim, né? Não adianta, né? A Blau é desse jeito, né? É a sua rádio, a Rádio 10, e aqui é só alegria, né? Maravilha. E o povo sempre manifestando, o povo sempre falando, o povo sempre trazendo a sua mensagem aí, que assim fica lindo demais, né? 21 com 19, e agora é o seguinte, hein? Eu vou ter que fazer um intervalo, mas não vou fazer um intervalo aqui, porque sem antes trazer a participação aqui dele. Nosso grande amigo, Dupla Jardinagem, apareceu, hein? Nosso... Mas o que cachorro, Luiz Carlos? Nosso grande amigo, Dupla Jardinagem, 24 horas, o Gordo do Agápio. Boa noite, Gordo!
1: Boa noite, Jorge. Aqui é o 24 horas. Roda pra mim a taça de vinho aí, se for atendido, muito obrigado. Ofereço pra minha loira dos olhos azuis, tá? Desceu, bô.
0: Show de bola, Gordo. Já vai estar rodando, tá? Já tá na planilha aqui, só eu vou fazer um intervalo. É rapidão e volto já com a sequência do programa.
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0: Muito bem, 21 e 23, um abraço aí para o meu amigo alemão, o Marcos, a Thay, um abraço aí para a Joana, a Juju, né? A Joana tá de férias, que legal, né? Veio de Santa Catarina aí, tá curtindo as férias, que maravilha, que bênção, né? Um abraço, meu amigo alemão, é do Teus Cadernos então, hein? Zé Henrique Gabriel, dona do meu...

0: Portal do Sul, a loira tá louca. Pedido aí do meu amigo Erli, o Pica. Um abraço, meu amigo Pica Pussy. Grande abraço aí, meu amigo, mais uma vez. E eu já rodei aqui as duas camisas, né? Agora que eu tô me achando aqui, ó. Boa noite, meu amigo Jorge Costa. Aqui é o Rafael da Cantagalo. Temos aqui fazendo um carreteiro e tomando uma gelada. Sextou, curtindo o teu programa, hein? Manda uma música aí, duas camisas. Foi, eu sabia que alguém tinha me pedido aí as duas camisas, né, gente? Pois foi o Rafael, né? Um abração aí pra você, meu amigo. E os amigos aí da Cantagalo, hein? Olha só que legal, não, pessoal? Boia boa, hein? Meia, nossa, e uma geladinha também. Sextou, o que vão fazer, né? Um abraço, Rafael. Tudo de bom aí, bom final de semana. E seguimos por aqui, né? Agora vou ter que fazer um intervalo aqui. E volto já com a sequência do programa.
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0: Meus amigos, estamos de volta com a sequência aqui dos Modão Sertanejo da Blau, 21:34, e super bem acompanhado aqui da Recicladora Doneda. 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
0: Bom, agora é o seguinte, hein? Agora um time para informação para você que tá ligado. Estados Unidos decidem que imigrantes com green card podem ser deportados por votar. A decisão foi publicada no caso de um mexicano que admitiu ter votado na eleição presidencial de 2012, embora não tivesse cidadania americana. Governo aponta que 23,1% das exportações aos Estados Unidos estão sujeitas às novas tarifas. Alckmin volta a chamar tarifa dos Estados Unidos contra o Brasil de injusta e descabida. O vice-presidente deu declaração após o governo norte-americano decidir aplicar segunda alíquota contra produtos brasileiros.

baúzão da música sertaneja. E ouvimos com Trio Parada Dura, o Boi Tufão, hein? Raizão sertanejo aqui na 97. E agora, taças de vinho, hein? Pedido aí do meu amigo Dupla Jardinagem, grande. O amigo Gordo aí na audiência, no volume 12, né? Vamos lá então, Gordo. Aumenta mais um pouquinho aí, ó. Trio Parada Dura chegando!

0: Mato Grosso e Matias, idas e voltas pro meu amigo alemão, pra família aí que tá curtindo os modão. A Ana Carolina mandou mensagem aqui, inclusive. Boa noite, tio Jorge. Estamos na escuta do programa. Um feliz dia do motorista e do colono, hein? Pra todos os ouvintes aí, um abraço. Valeu, Ana. Obrigado aí. Um grande abraço. Passa um fundo com a gente, que maravilha. 21h49 agora!
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0: Muito bem, agora chegando esse modão aí pro meu amigo Laerte Bandeirinha, hein, que tá no volume 12. E lustrando as botas aí, né? Já deixando tudo de jeito, né? Dando um trato aí, lustrando as botas, porque no domingão, minha nossa, hein? Que legal, né? Festa do colono e motorista, né? O pessoal já tá se preparando aí, grande festividade ali no salão paroquial da Matriz, né? E aí, segura que eu quero ver, né? Quantos quilômetros será que o Laerte vai fazer, hein, che? Ele pediu esse modão aqui para ele, pro irmão Leandro e também para sua amiga aqui do bairro Aparecida, a Fátima, né? Então, vamos lá, tá chegando Marciano, voo para Santa Catarina!

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1: Maravilha, bom demais, hein? Olha, no pedido, hein? Ouvimos aí, dama entre aspas. Que modão bonito, né, Che? Que maravilha. O que que eu falo que é só as credenciadas, né? Mas assim, ó, seguindo com os modão aqui, eu quero mandar um grande abraço pro meu amigo Luiz, que tá com a gente. Ele é filho do Rosalvo Matuto, hein? E ele pediu pra gente rodar aqui. Ele pediu pra gente rodar aqui o baile da mini saia, né? Então um abração aí pra você, Luiz, pra toda a família aí, pro meu amigo Matuto. Obrigado pela companhia. E tá rodando aí o baile da mini saia. E mais uma vez queremos mandar um abraço aqui, agradecer a companhia aí dos amigos da Agropecuária Rebelato aí, meu amigo Romacir e família aí, o pessoal tá abrindo os cadernos.

Maravilha, bom demais, hein? Bom demais, show de bola, hein? E em determinado momento agora, são coisas que acontecem, né? Em determinado momento aí do baile da mini saia, eu lembrei, eu acho que o timbre, né? Tem uma pequena passagem ali que o timbre do cantor inesquecível, nosso grande amigo Dalvani Lima, né? Que era um cantor extraordinário, né, che? Deixou muita saudade aí, meu amigão, o Dalvani Lima, né, che? E falar nisso, deixa eu mandar um abraço aqui para Beth e para Milena, que é filha do, né, esposa e a filha do saudoso Dalvani, né? Que esses dias ela passou por mim e disse, ó, roda as músicas do Dalvani lá, né? Então tem obrigação aqui de rodar, com certeza, né? Principalmente, né, porque era um grande amigo nosso e a qualidade também das músicas, né, deixou uma obra bem legal, né, e a gente roda sempre com maior satisfação aqui, né. Então, um abraço para Milena e um abraço aí para minha amiga Beth Araújo, e vamos fechar o programa aqui porque o relógio está nos mandando embora. Então, agradecer o carinho dessa audiência maravilhosa, agradecer a companhia, a participação dos amigos, desejar um bom final de semana, né? Com tudo de bom aí. E nos encontramos no domingo à tarde. A partir da uma, a gente está aqui com a graça de Deus fazendo a festa junto com você. Tem sertanejão aí a partir da uma, para tarde de domingo ficar legal e ficar 10, tá bom? Fica bem, fica na paz, fica na bênção de Deus. Um abraço carinhoso. Até domingo, uma da tarde. E deixo rodando essa música aqui, que é um pedido da minha amiga Fátima, que ligou agorinha aqui para nós, ó. E tá deixando aí pro seu amigo Laerte, retribuindo a gentileza, que ele ofereceu uma música para ela. Também oferece para ele aí a música do Pedro Bento Zé da Estrada, Taça de Dor. E para todos os amigos e para todos os ouvintes aí do programa, né, Fátima? Um grande abraço aí, obrigado pela participação também. Valeu! Aquele abraço e até domingo, uma da tarde, hein?

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pela comemoração recente do nosso Dia do Amigo, o Silvio Aimone Genro escreveu os versos que digo. A amizade é uma ciência de sentimentos humanos que vai ao longo dos anos adoçando nossa essência. E todos temos consciência que amigos a gente escolhe, semeia, colhe e acolhe para enfeitar nossa existência. Bom amigo é sempre aquele que antes de pensar nele estende a mão para ajudar. Nos dá apoio sem cobrar, pois amizade não tem preço e na hora de um tropeço nos ajuda a levantar. Cada amigo em nossa lista é um bem que se conquista, exemplo de pais e avós. Diante de um mundo atroz onde a emoção anda escassa, quando o amigo nos abraça, brota esperança entre nós. Os amigos são sujeitos que zelam pelo respeito que sustenta uma amizade. Com gratidão e bondade, trançam seus laços fraternos com os valores eternos dos amigos de verdade. E diante de um perigo, por acaso algum confrade,

Se for, sem deixar saudade e nem lembranças contigo, por experiência te digo, deixa que vá, já vai tarde. Quem não cultiva amizade não serve para nosso amigo. Amigos, compõe a trança de equilíbrio e confiança que uma amizade mantém. Vem de quem se quer bem e do abraço que se afeiçoa, semeado na alma boa que cada pessoa tem. Olhar de amigo é um espelho, onde se busca um conselho ou apoio se preciso, e se vier sem aviso, toda amizade é bem-vinda, para fazer mais linda ainda e iluminar um sorriso. Os amigos se socorrem, correm do tempo e não morrem, pois fazem ninhos na gente. Amigos guardam para sempre, em seus baús de milongas, segredos para a vida longa que só uma amizade sente. A amizade é uma ciência de sentimentos humanos que vai, ao longo dos anos, adoçando nossa essência. O amigo é quem acolhe aqueles que a gente escolhe para enfeitar nossa existência.

0: Então, buenas gauchada, buena barbaridade. Graças à hospitalidade desta emissora, graças à acolhida de tantos amigos, estamos chegando de novo, boleando a perna, dando o de casa, puxando um cepo, cevando um mate, iniciando mais um encontro no campo afora. 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Abrimos o programa com o poema do Silvio Aimone Genro. Depois ouvimos Cristiano Quevedo, Amigos Muito Mais. E os Três Chirus com Hospitalidade. Com o sentimento fraterno, com a felicidade de estarmos entre amigos, nós vamos já então completando o primeiro espaço do programa. Fazemos um breve intervalo, valorizamos a parceria aqui da casa e voltamos num UPA para te anunciar todas as atrações do programa de hoje. Me espera aqui, tchê.
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3: FIDA, Caçapava, Canoas, Júlio de Castilhos, Venâncio Aires e Pantano Grande. Já é praxe que no segundo momento do programa façamos uma explanação de tudo o que virá ao longo deste campo afora. A começar pelo costado instrumental. Um bandoneonista de primeira nos faz costado no programa de hoje. Mano Monteiro. Bandoneon Sem Fronteiras é o título do álbum de Mano Monteiro. Daqui a pouquinho tem Jeito Gaúcho de Falar e nós vamos abordar a palavra tarimba. Porque os autores de dicionários colocam um sentido só nesta palavra, que para nós, especialmente da minha região, tem mais do que um sentido. Tarimba. Na invernada da poesia teremos um poema do Alci Chewishi, Vida e Morte de Ramão Cabreira. No espaço da medicina caseira, voltaremos a abordar as dores ciáticas e remédio caseiro para isso. No quadro A Força do Gaúcho, nós vamos abordar um pedacito do livro do Gildo de Freitas, da biografia do Gildo de Freitas, em que trata especialmente do capítulo histórico dos desafios entre Gildo de Freitas e Teixeirinha. Por fim, na invernada dos trovadores, teremos Macedinho e João Volmar, num Mi Maior de Gavetão com o tema Professor. Além de tudo isso, estaremos ao longo do programa também dando aquela especial atenção, daqui a pouquinho, à participação dos amigos. E vocês podem interagir através do nosso e-mail, campoafora@gmail.com, através do Torpedo ou WhatsApp no mesmo número, 51999-335-456. Ou ainda, através da nossa página no Facebook, Odilon Ramos Campo Afora. Vamos cantar porque quem canta os males espanta. E eu canto Meu Rancho Coração. Depois, como parte do resgate da obra do Cerejinha, César e Rogério nos trazem Como é Lindo Meu Rio Grande.

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Pedro Neves, Paquito e Joia, Rádio Gaúcho. Antes, Cerejinha, César e Rogério Melo, com É Lindo Meu Rio Grande. E a primeira foi Odilon Ramos com Meu Rancho Coração.

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4: Pois então, no último dia 19, estivemos participando do Festival da Virada Depois das Águas, apresentando na companhia da Juliana Spanevello a 5ª etapa deste festival, que tem sua conclusão neste 22 de julho, na Casa do Gaúcho, com a grande final, então, em Porto Alegre. Conviver com este grupo de pessoas, como a Juliana, como o Joca Martins, com o Marcelo Caminha, Luci Caminha, é realmente uma oportunidade ímpar da gente aprimorar o nosso senso de conhecimento e de amor pelas coisas do Rio Grande, pela nossa cultura. Este festival já é um grande sucesso nesta sua primeira edição e eu me sinto muito feliz em ter podido participar dele. E a Moenda da Canção que a gente acabou de anunciar aí é uma das minhas próximas tarefas nos dias 7, 8 e 9 de agosto em Santo Antônio da Patrulha. Neste mesmo período, eu estarei fazendo o lançamento dos meus livretos de literatura de cordel. Este lançamento está programado para o dia 6, na Feira do Livro de Santo Antônio da Patrulha, e eu estou convidando os amigos que são da região litorânea ou das proximidades para prestigiarem a FENACAN, que acontece durante toda aquela semana e que culmina, então, com a Moenda da Canção. E ainda, se me permitem um pouco mais de gabolice, no dia 9 de agosto, acontecerá a entrega do Troféu Imortais. 26 celebridades da cultura gaúcha estarão recebendo este troféu E eu estarei com muita honra sendo um dos agraciados com o troféu Imortais. Música.

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1: Para participar deste programa, os amigos podem usar o nosso e-mail campoafora@gmail.com ou WhatsApp 51 999 335 456, ou ainda a página do Facebook Odilon Ramos Campo Afora. O Fernando Batista Berni participa mais uma vez, pedindo a música Pra Lá de Vadio, do Gaúcho da Fronteira, e enviando saudações tricolores e viva o Rio Grande. Fernando Batista Berni, o Wolverine, que é nosso ouvinte muito presente no programa na região missioneira. Cláudio Leite Bolsinha também nos dá o prazer da companhia uma vez mais, dizendo que Deus lhe abençoe sempre com saúde. Um abraço de Dom Pedrito. Muito obrigado, amigo Bolsinha. Só coisa boa. Também na página do Facebook, o John Peter Nunes Bueno, de Rivera, Uruguai. O João Jaciel Plodowski, nos escutando na Terra Gaúcha. Rosalino Chaves da Cunha, Dora Socal, Carlos dos Santos Antunes, Valtomiro Ramos Vidarte, Sérgio Rodrigues, a todos, graças pela audiência. E como sempre, através do WhatsApp, o Jovial Garcia Salvo, a Terezinha Falcão, de Bagé, o Rogério de Itajaí, Santa Catarina, dizendo que faça chuva ou faça sol, está sempre na audiência. Estou sempre aqui, ao lado do radinho, está dizendo o Rogério. O professor Ricardo Colgo diz que o seu amanhã não é uma folha em branco perdida ao vento. É um rascunho de amor que já foi lido, revisado e abençoado por quem escreveu seus dias e tem o controle de todas as coisas. Que lindo pensamento, professor Ricardo Colgo, Bagé, rainha da fronteira, que agora tem água, né? Já que as chuvas trouxeram talvez até além da medida necessária. Valdecir Cristiane, a nossa alma sente e irradia o sentimento sublime de Deus manifesto todos os dias. O compositor sabe com habilidade colocar nos peçoeiros da alma os versos que brotam em cada estrofe e a agitação se torna calma. O instrumento utilizado para enriquecer a música ou a pajada, manuseada por quem tem o dom, traz o calor da cultura gaúcha nas manhãs frias, geladas. Estes simples versos que escrevo de improviso, trazendo à tona

saudades da infância que trago comigo, servindo como de singela homenagem que enobrece o amigo. Ainda lembrando o recente Dia do Amigo comemorado. Muito obrigado ao Valdecir Cristiane pela audiência sempre.

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Estes grandes artistas unidos na vida e na música, Joca Martins e Juliana Spanevello, com quem estive atuando na última semana com muito prazer, estreitando um laço fraterno de amizade e admiração. Eles cantaram O Sábio do Mate. E com isso, e ao som do bandoneon de Mano Monteiro, o Campo Afora faz mais um pequeno intervalo e volta em seguida.

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1: E o mês de setembro já se aproxima, despacito, e começa-se a falar desde agora na Semana Farroupilha, naturalmente. Setembro é o mês Farroupilha. Recebi na semana que passou a visita do amigaço Oscar Steffen, que dirige o DTG Invernada São Domingos de Torres, com quem pretendemos estar uma vez mais ajudando na organização desta feita da segunda Ronda Farroupilha em Torres. Um esboço de programação já está pronto e nós teremos nos próximos dias novidades a contar a respeito da Semana Farroupilha também em Torres. Me manda notícias da Semana Farroupilha aí na tua querência, tchê.
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1: Todo índio tarimbeiro sabe que China com manha é carreira que se ganha, mas tem que judiar primeiro. Da milonga do Calaveira, do Luiz Menezes, tarimbeiro, tarimba, o que vem a ser tarimba. E eu quero chamar a atenção para o fato de ter percebido que os nossos pesquisadores, que nos servem de fonte para as informações que aqui trazemos, não levantam um significado desta palavra que nós conhecemos aqui na minha região. Tarimba, segundo o dicionário do Zeno e do Rui Cardoso Nunes. Tarimba, experiência, prática, conhecimento. Tarimbeiro, o indivíduo experimentado, prático, conhecedor. O gaúcho é tarimbeiro que se sai sempre folheiro para escolher pingo e mulher, escreveu Dirceu Pires Terres. Também o Jaime Caetano Brown nos faz a sua explicação em versos dizendo: tarimba é a prática, é o jeito, o descortínio, a inteligência e, sobretudo, a experiência de quem conhece o riscado. É termo bastante usado no ambiente galponeiro. O índio era tarimbeiro, ou então, mui tarimbado. Então, tarimba aí no sentido de experiência. Só que esperei e não encontrei a tarimba descrita como ela consta no nosso conhecimento pessoal, na nossa experiência de vida. Tarimba era no nosso interior a sobreposição de dois catres, de duas camas rústicas, uma em cima da outra, o que hoje se chamaria de beliche. Eu conhecia no nosso interior como tarimba. E o Telmo de Lima Freitas parece também ter conhecido quando, na música Marca Borrada, que nós vamos ouvir, ele cita que dormiu em tarimba de Embira. Vamos ouvir?

Telmo de Lima Freitas, presente nas duas obras deste bloco, cantando Açougueiro, atendendo pedido, e através do Porca Véia, com música do Telmo, Marca Borrada. Agora o bandoneon do Mano Monteiro nos leva para mais um breve intervalo, mas eu volto em seguidita. Não me saia daqui.

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1: Olá, bom dia. Sábado 25 de julho de 2026. Tudo bem? Estamos iniciando o programa Atualidades Cotripal de hoje, dia do colono, imigrante e motorista. E hoje está conosco o presidente da Cotripal, Germano Devi. Vamos falar sobre a importância desta data. A gente também traz o comentário de Jefferson Dias de Almeida, do Comercial de Grãos. Avisos e aniversariantes, encerramos com uma mensagem de reflexão. Nós já voltamos.
0: Economia.
1: Nós estamos recebendo aqui no programa Atualidades Cotripal, Jefferson Dias de Almeida, gerente do Comercial de Grãos da cooperativa, que toda semana nos atualiza com relação, então, ao mercado agrícola. Bom dia, Jefferson, bem-vindo mais uma vez, né? Conte pra gente, então, como é que foi essa semana.
2: Oi, Michele, bom dia a todos, bom dia aos produtores. Olha, Michele, dá pra você dizer que foi uma semana positiva. Semana passada já foi boa, nos últimos... Dá pra você dizer que esse último mês, né, nos últimos 30 dias, está sendo muito bom para nós, né? Fechamos a sexta-feira com soja 127, né? Quanto tempo a gente não vê esse preço? Iniciamos a segunda-feira 124, finalizamos a 127 com ganho aí de R$3. Bom, e ao que se deve, né? Quais os fatores que fundamentaram essa alta, né? Bom, não é muito diferente do que a gente falou semana passada. Passa pelo Estreito de Hormuz, que a gente sabe que Estados Unidos e Irã seguem em pé de guerra. Foi falado até num cessar-fogo de 10 dias, o Irã não aceitou. Aí Estados Unidos ameaça bombardear mais ainda, tem um bombardeio mais pesado. Então vamos ver como é que vai ser esse fim de semana, né? E resumindo, o petróleo chegou para sair da casa dos $100 o barril. E com o petróleo alto, ele acaba impactando na inflação aos países, porque todos os produtos que tem na prateleira aí dos supermercados tiveram frete. E todo frete, seja marítimo, seja de avião, seja de carro, tudo tem o diesel, tem a gasolina, a querosene, são tudo derivados de petróleo. Então, se sobe o petróleo, é certo que as mercadorias lá na prateleira do supermercado vai subir, a inflação pega e começa a subir os juros. Então, subindo os juros também impacta aqui para nós dólar mais alto, mas não só isso, né? A inflação ela é muito influenciada pelo petróleo, então isso significa riscos, tensão, né? E com isso pode o dólar vir a se tornar mais forte, não apenas Chicago subir, porque o Chicago soja acaba subindo, porque o óleo de soja é um concorrente do petróleo, né? E outra notícia que impactou aí também, que ajudou a subir o Chicago, é as compras da China. A China andou comprando de novo essa semana mais alguns navios dos Estados Unidos, então ela segue firme, a gente observou isso nos últimos 30 dias, que a China está comprando bastante de soja dos americanos, né? Isso está ajudando a elevar o Chicago. Só para ter uma ideia, o Chicago iniciou a semana 12,23 e finalizou a 12,48. Há 30 dias atrás, nós estávamos com 11,30, 11,40, então já subiu mais de $1 por bucho, né? Então, por isso que vem refletindo aí essa alta. Mais um fator também é o clima americano. A gente tem conversado aqui também sobre isso, e essa semana se agravou os problemas de clima, principalmente nos estados do Texas, Minnesota, né? Bastante quente, bastante seco, tem chovido, mas abaixo do necessário. Até tem uma certa discrepância, porque tem aquele relatório semanal que sai toda segunda-feira. Por incrível que pareça, na segunda-feira passada melhorou mais um ponto, veio para 66 as condições de ótimas e boas, sendo que semana passada estava 65. Mas quando a gente conversa com as trade e fala aí com o pessoal do mercado, a expectativa hoje tem um programinha que é o Draw Monitor, que ele mede a seca nos Estados Unidos. Ele está 10% mais severo do que o ano passado no mesmo período. Então, o mercado está não dando muita credibilidade para esse relatório que está saindo toda segunda-feira, e sim pelo que as próprias trades estão enxergando, que são lá as trades americanas, estão com os próprios olhos verificando que está sim acontecendo uma seca não tão severa, mas já persistente sim, e alguns estados até já considerado média, quase severa, né? Então, de fato, os Estados Unidos não estão com o clima redondinho. Então, se a gente for analisar o Estreito de Hormuz, as compras chinesas e o clima americano, é o que sustentou as altas do Chicago. E essa situação do Irã com os Estados Unidos também pressionando o dólar. O dólar, a gente viu ele a 5,08, chegou a cair a 0,5, mas fechou a semana a 5,08, ou seja, com o dólar acima da casa dos R$ 5, né? Ah, uma outra notícia aqui que dá para a gente comentar é referente ao trigo. O trigo, a gente, semana passada eu também havia comentado aqui com vocês que o hemisfério norte está no momento de colheita, né? E a gente observou que a França segue muito quente também. Então, não é só os Estados Unidos que está com problema, a França também. E também a questão que está pegando também a nível internacional é que os portos da Rússia que foram bombardeados e o da Ucrânia segue tenso aquele canal. Então, ainda sob ameaças de mais bombardeios, e a gente fica na expectativa que isso se reflita em aumento do preço do trigo, porque eu havia comentado que havia baixado US$ 30 o preço internacional, chegou até a refletir aqui, a gente baixou um preço no trigo, as quedas pararam e a gente está observando que não apenas estanque as quedas, mas que com essas notícias de problemas de clima também para o trigo e também com problema lá no, na, na de conflitos entre a Ucrânia e a Rússia, que isso possa virar o mercado e trazer uma alta para nós. É o que a gente está esperando. E já no milho, não. Milho, a gente está aí no grande momento de oferta, sendo colhido uma expectativa de 105 milhões no Centro-Oeste, sem expectativa nenhuma do milho subir aí nos próximos dias. Aquilo que eu comentei já na outras vezes, talvez venha a subir a partir de outubro, novembro, dezembro, após a safra ser colhida lá no Centro-Oeste. Mas é isso, Michele. Eu agradeço aqui pelo espaço e desejo a todos um bom final de semana e um bom descanso.
0: Variedades.
1: Hoje, dia 25 de julho, nós celebramos colono, imigrante e motorista, data importante aqui para nossa região, né? Inclusive feriado municipal aqui no município de Panambi, onde a Cotripal ela foi fundada, né? Nós estamos recebendo aqui no programa seu Germano Dever, presidente da cooperativa. Seu Germano, essa data ela é muito importante, principalmente devido a essas três figuras, né? Tanto para a história e para o desenvolvimento do estado. Tanto o colono quanto o imigrante motorista são muito importantes, e inclusive para a nossa região. Bom dia.
3: Bom dia a todos, um feliz dia do imigrante, colono e motorista. Realmente, tudo partiu, vamos dizer assim, do imigrante, porque aqui no Brasil, aqui no sul do Brasil, aqui na nossa região, não tinha nada. Então, partiu do imigrante. Vieram de tudo que é tipo de profissão. Só que, na verdade, para início de trabalho, eles tinham que produzir a sua comida, eles tinham que derrubar mato, colonizar, plantar. Então, partiu tudo dessa categoria. E as outras foram se criando depois. Porque o motorista, na minha opinião, é oriundo do quê? Daquele caixeiro viajante que lá no início da colonização viajava no lombo de burro. E mesmo os sacerdotes, para atender as comunidades, viajavam lomba de burro. Isso era a forma de se deslocar. Então, hoje nós chamamos ele motorista, porque é motorizado. Mas, na verdade, essa categoria começou lá atrás, né? Então, colono, imigrante e motorista, tudo, vamos dizer assim, começou com aquele imigrante que veio de fora, de tudo que era profissão, num primeiro momento tiveram que se adaptar e plantar sua comida, e num segundo momento viraram essas outras profissões.
1: Com certeza. E aqui na nossa região, né, seu Germano, muito trabalho houve até nós chegarmos no que nós temos hoje, né? A contribuição desses imigrantes e suas famílias. E aí eu lhe pergunto, por que é importante nós preservarmos essa história, valorizar os ensinamentos que foram deixados pelas gerações passadas e repassar isso para as novas gerações?
3: Existe um ditado bastante antigo que diz que povo que não tem passado, não lembra o passado, não tem passado, não sabe nem como é que vai ser, como é que ele pensa o futuro. Realmente, nós temos que nos lembrar do que nos trouxeram até aqui. Até, por exemplo, de de perseverança, de trabalho, trabalho árduo. Imaginem vocês, quando o pessoal chegou, claro, era no lombo de burro, de cavalo, na carroça de boi, mas eram as picadinhas no mato, eles mesmo tinham que fazer suas estradas. A hora que eles queriam que os filhos fossem alfabetizados, eles tinham que criar suas escolas. Então, ali era a grande importância que tinha nas localidades no interior. O professor, o pastor, o padre que vinha. Olha só o padre Amstad, né? Criou a primeira cooperativa de crédito em Nova Petrópolis, mas viajou nessa nossa região aqui, meses e meses no lombo de cavalo, para disseminar a ideia do associativismo, porque se via que um sozinho não conseguia fazer nada. Basicamente, as pessoas tinham que se unir para um objetivo comum. É o que continua até hoje.
1: Com certeza. E esses ensinamentos são muito importantes, então, para a gente repassar para as novas gerações, né? Para a nossa geração, para aqueles que estão vindo agora. E, inclusive, essa história se confunde bastante com o cooperativismo, que nem o senhor falava, né, seu Germano? Como é importante estarmos unidos. E falando um pouquinho dos principais desafios, o senhor já falava, né? Esses imigrantes, esses colonos, inicialmente também, eles produziam o seu próprio alimento, eles tinham muitos desafios, como fazer as suas estradas. Algum fato marcante que o senhor tem para compartilhar conosco? Quais eram os principais desafios naquela época?
3: Bom, os desafios eram, por exemplo, a saúde. Saúde tinha, muitas vezes, era algum curandor, algum prático em arrumar osso. Tudo isso existia por aí, mas não tinha a medicina que nós temos hoje, né? Então, claro que muita gente pereceu, muitos faleceram, muitas crianças, principalmente, e mesmo adultos em acidentes, né? Quantas vezes a gente ouvia falar no passado, derrubando um mato, uma árvore, matou um fulano quando caiu uma árvore, né? Tudo isso fazia parte daquele sacrifício, como hoje, nas profissões modernas também acontecem acidentes. Então, cada época teve as suas dificuldades. E isso eu acho que é uma premissa que nós temos que deixar, um ensinamento que nós temos que deixar para nossos descendentes. Nós não devemos esmorecer quando surgem dificuldades. Nós, hoje, falamos muito em inovação. O que é inovação? Todos esses imigrantes inovaram. Cada vez eles criavam alguma coisa diferente, melhoravam, modernizavam. Era inovação. Todos eles faziam. E nós continuamos hoje pregando inovação porque nós temos que só numa rapidez maior. Mas, no mais, tudo eles sempre tiveram que se virar. E isso, essa mensagem que eu quero deixar, principalmente para os mais jovens, não esmoreçam. Quando tiver uma dificuldade, sentem, pensem, procurem ajuda, principalmente ajuda dos colegas, de vizinhos, seja quem for. Cada um tem uma ideia diferente.

0: quais nós temos hoje? Ainda a gente tem desafios, como o senhor falava, cada época tem os seus desafios, né? Gostaria que o senhor fizesse esse paralelo, assim, aquela época, né, antigamente, e agora, quais eram os desafios e quais são agora?
1: É, quando eu era criança ainda, o porco era muito criado no interior, o que valia mesmo do porco era a banha. Aí se criou uma cooperativa de banha em Cruz Alta, que era no costado dos trilhos, para despachar via trem para São Paulo, Rio de Janeiro, a banha. Depois se criou a tritícola com a dificuldade do trigo. Né? Hoje, nós partimos, a Cotripal partiu também para os outros ramos pelas dificuldades para, vamos dizer assim, para trazer economia, trazer progresso para o seu associado. Isso nós temos que sempre, cada vez que tiver alguma dificuldade, nós temos que achar parcerias, nos unirmos e trabalharmos junto para superar essas dificuldades.
0: Perfeito. Estamos conversando com o senhor Germano Deve, presidente da Cotripal, hoje nesse dia especial, dia 25 de julho, que celebra o colono, o imigrante e o motorista. Seu Germano, gostaria que o senhor deixasse ainda uma mensagem final, né, para a gente, pensando em construir a história, continuar construindo essa história. Antes o senhor já falava, né, a questão da persistência, da resiliência. Às vezes nós temos dificuldades e temos que aprender com elas, né, sermos persistentes, conversar, o diálogo, que é algo muito importante, deixando espaço para suas considerações finais.
1: Nós muitas vezes falamos, agora de momento nós temos uma dificuldade na região aqui, principalmente do Rio Grande do Sul, passou por seca, passou a agricultura, passou por enchentes, a pessoal das cidades, mas toda vez que nós temos uma dificuldade, nós temos criado soluções. E as dificuldades passam, como vem a bonança, mas também volta a dificuldade depois de alguns anos. O grande segredo é nós temos que olhar um pouco para a natureza, o que que alguns animais, lagarto principalmente, ele cria gordura no verão para queimar no inverno. Nós temos que juntar algum recurso, guardar recurso na bonança para na época de dificuldade nós podermos superar as dificuldades. Essa é a minha mensagem.
0: Muito obrigada, seu Germano, pela participação conosco aqui no programa, então, de hoje, Atualidades Cotripal. 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
0: Vamos aos avisos e informações de hoje, avisos da Cotripal. A assistência veterinária comunica a rodada da vacina da brucelose, terça-feira, dia 28 de julho, Capão Alto e Pontão do Fiúza. As lojas Cotripal comunicam que possuem sementes de batatinha da espécie macaca disponíveis para comercialização em todas as suas unidades. Convites e festas, a comunidade evangélica da Mambuca Condor convida para almoço no domingo, dia 2 de agosto, em comemoração ao Dia dos Pais e aos 80 anos de fundação da comunidade. Será no salão. O culto é às 10 horas, com homenagem aos ex-presidentes, apresentações de coros e grupos de canto e no cardápio carne suína, galeto e saladas, também pães e cocas. Cartões com a diretoria ou pelo WhatsApp 997-12-1272.
2: Aniversariantes.
0: Nós queremos parabenizar os aniversariantes de hoje, 25 de julho, associados da Cotripal: Adilda Labrida, Alberto Kowaleski, Arnilda Coraza, Clari Plete Kuntz, Dari João Pedroni, Dilceu Mas, Douglas Alexander Casarotti, Elemar Schultz, Erci Marcos, Hilário Gergen, José Francisco do Amaral, Juvenal

0: Paulo Lopes de Oliveira, Laudenor Vicente Hoover, Liane Claribera, Líria Yant Frit, Marciano Linassi, Odilon Hoffman, Rosalino Cossetim, Rudi Ox, Tamires Eduarda Bandeira e Traude Nessler. Cônjuges dos associados que aniversariam hoje, Cleusa Maria Cadori, Daiane Rausch, Elisandra Graciela Bandeira Coraça, Elza Gertraud Rigotti, Ilse Siqueira de Almeida, Itajane Rodenschneider, Leila Maria Costa Beber, Silvane Ragazzoni de Souza, Solange Maria Torquete, Vera Regina Krebs Tem e Vilso Francisco Silveira. Associados que aniversariam amanhã, domingo, dia 26, Ademar Gehring, Andressa Villani Perlin, Armin Kogler, Everton Decker Prauschner, Fernando Barcelos do Amaral, Flávio José Botton, Gerson Werner Braun, Ivete Descia da Costa, Jair João Bertolo, Rudimar Schneider e Sérgio Perlin. Cônjuges dos associados, Ari Schiller, Bibiana Magda da Silva Amaral Sônego, Elaine Aparecida de Lima Guim Zambon, Elza Aparecida Guim Vieira, Lisandra Andréia da Silva Damer, McLane Ketterman Oweiler, Marga Schalco Klein e Simone Valentini Ciolin. Parabéns, muitos anos de vida, muita saúde, alegrias e paz. Muito obrigada pela companhia, a gente vai ficando por aqui. E a frase de hoje para a gente refletir. Às vezes Deus não muda as circunstâncias porque está usando elas justamente para mudar você. Confie no processo porque até o silêncio pode fazer parte do propósito. Um abraço, bom fim de semana, até mais.
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2: Bom dia!
3: 7:23
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Como é linda a sonoridade deste instrumento, o bandoneon, e principalmente nas mãos de um hábil instrumentista como Mano Monteiro.

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1: Me alcança mais um amargo. Deixa comigo a chaleira, que o mate tira a canseira e a noite vai ser comprida. Ali repousa, sem vida, o velho Ramão Cabreira. Quem era? Só mais um peão. Peão velho do meu pai. Nascido pelo Uruguai, de origem desconhecida, criou-se pelas estâncias, como se criam os guaxos, só pela força do instinto. Mesmo na morte, seu rosto nos lembra os índios minuanos e os charruas soberanos das coxilhas da fronteira, que se eternizam nos traços e pela força dos braços de muitos peões campeiros. Como era? Assim como um touro ou tronqueira de pau-ferro. Era assim como o seu berro quando lidava com um gado. Com gente era reservado e muito pouco falava. Tinha o feitio de um sovel, torcido em couro grosseiro, traste de uso campeiro que ninguém dá importância, mas nunca falta na estância para a lida do dia inteiro. Chapéu grande, esporas grandes, tudo nele impressionava. Parece que gineteava. Já o conheci ressabiado, talvez por muito pesado, mas não por medo de tombo, pois foi em cima do lombo de centenas de cavalos que defendeu no trabalho o salário que ganhava. Aliás, foi criticado por não conhecer dinheiro. Gaúcho sem paradeiro, que nunca entrou numa escola, foi chamado até de louco por se atrapalhar no troco e dar demais numa esmola. Viveu sempre nas estâncias. Pouca mulher conheceu. Não foi cristão, nem ateu. E apenas já na velhice ganhou papéis brasileiros. Mas peleou em 23 e quando foi alistado, sendo o patrão Maragato, usou o lenço vermelho. Pergunta se era valente. O conheci na Mangueira, embretando gado chucro, e nesse serviço bruto, que assusta muito valente, sempre saía na frente sacudindo o tirador, batendo em chifre de boi, levando tudo no peito. Quem já nasceu nesta lida não se dá conta do risco. O chifre é que nem corisco, todos sabem que ele mata, mas gado brabo e tormenta, para o índio que se aguenta, são uma coisa de nada. Pergunta pela família. Ele não teve mulher, nem filhos, nenhum parente. Nós somos a sua gente. Meu pai, minha mãe, meus irmãos. Também a gente da casa, a Constança, a Conceição. Por isso estamos chorando, salgando a água do mate e já sentindo saudade, mais do amigo que do peão. É verdade, nós sentimos, embora sendo patrões, entre as nossas tradições de gaúchos da fronteira, a melhor é a que estreita, que aperta na mesma trança, desde que a gente é criança, os fazendeiros e os peões. Me alcança mais um amargo. Deixa comigo a chaleira, que o mate tira a canseira, e vai ser longa a vigília. Está de luto a família do velho Ramão Cabreira.

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0: Caseriando com Enio Medeiros, Lástima com José Cláudio Machado, e a poesia foi Vida e Morte de Ramão Cabreira, de Alci Chewishi. Vamos a mais um pequeno intervalo e já voltamos.
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3: 7:40.
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0: Uma ouvinte nos pede para repetirmos uma receita para dor ciática. Como costumo dizer sempre, não sou o autor das receitas aqui transmitidas e nem tampouco as sei de cor, de modo que tive que pesquisar. Não reencontrei a mesma receita, mas encontrei uma nova bastante interessante para dor do nervo ciático, uma compressa de eucalipto. A compressa de eucalipto é uma opção para curar a dor ciática mais rápido, sendo por isso considerada ótimo remédio caseiro. A dor ciática geralmente surge de forma repentina e desaparece em menos de uma semana. A dor pode surgir no final da coluna, no bumbum ou na parte de trás da coxa em forma de pontada, quentura, formigamento, alteração da sensibilidade ou sensação de choque elétrico, por exemplo. Normalmente a dor ciática só afeta uma perna, mas nos casos mais graves, quando há hérnia de disco na lombar, pode haver dor nas duas pernas ao mesmo tempo. Mas vamos à receita. Compressa de eucalipto, excelente remédio caseiro para aliviar a dor provocada pela inflamação do nervo ciático. E aplicar uma compressa morna de folhas de eucalipto, pois esta planta tem fortes propriedades anti-inflamatórias que ajudam a diminuir a pressão sobre o nervo, aliviando a dor rapidamente. Além disso, como é utilizado em forma de cataplasma morno, este tratamento caseiro também permite relaxar os músculos da perna ou das costas, provocando maior sensação de alívio e relaxamento. Caso não tenha eucalipto, também pode-se optar por fazer o cataplasma com alfazema ou artemísia, que são plantas medicinais com propriedades semelhantes. Mas o eucalipto me parece ser a mais comum. Então vamos lá. 5 a 10 folhas de eucalipto. Tão somente isto. 5 a 10 folhas de eucalipto. Cozinhe estas folhas ao vapor, de preferência. E assim que elas amolecerem, utilize-as como um cataplasma em cima da área afetada pela dor, onde tem início a dor. Para manter o calor das folhas por mais tempo, coloque uma toalha morna por cima das folhas. Repita o mesmo processo durante as crises dolorosas, diariamente, com duração de no mínimo 20 minutos, até que as folhas esfriem. É a receita: folhas de eucalipto em forma de cataplasma colocado sobre o local, sobre a raiz da dor ciática. Boas melhoras para quem estiver sofrendo desta dor tão desagradável.
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0: Hoje, abrilhantando este quadro, Aninha Pires e Mônica Ramos.

Esta é a Mônica Ramos, cantora gaúcha, radicada pelo litoral, mas que durante um período atuou no centro do país, sempre defendendo a música gaúcha. Foi de lá que ela trouxe já gravado este disco, que contém João Campeiro. Antes nós ouvimos Aninha Pires e o Xote da Saudade.

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2: 7:54.
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4: Tia, tu já ouviste falar de carneiro no buraco? Como tem coisas neste mundo e neste Brasil que a gente desconhece, não? O carneiro no buraco é um prato típico e patrimônio cultural de Campo Mourão, no Paraná. Ele é preparado temperando a carne de carneiro, colocando em tachos com legumes, batata, cenoura, tomate, pimentão, lacrada e enterrada em buracos aquecidos com brasas, onde cozinha por várias horas até a carne ficar macia, ficar pronta. Participei há dias atrás da gravação, da locução de um documentário sobre Campo Mourão e o carneiro no buraco. Já está postado no YouTube e eu recomendo o documentário Campo Mourão, Terra do Carneiro no Buraco.

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1: O escritor, pesquisador Juarez Fonseca lançou um segundo volume da biografia de Gildo de Freitas. Gildo de Freitas, o Rei dos Trovadores. E aqui encontramos com destaque capítulos dedicados à relação de Gildo de Freitas com Teixeirinha. Sabemos que ambos dispararam suas carreiras simultaneamente e que foram parceiros e que atuaram juntos, até que depois cada um seguiu o seu trabalho individual, chegando a um momento em que parecem, pelo menos, ter rompido relações e passaram a brigar através da música. Vamos falar um pouco sobre essa polêmica. Teixeirinha garantiu que a guerra começou a partir de um convite do próprio Gildo. Foi uma combinação que fizemos na amizade em segredo, não era para ninguém nem amigo saber. Eu não aceitei a princípio, depois ele me conversou com aquele jeito dele, sempre calmo. Se eu estava estourado nos nervos, começava a contar aqueles causos dele, de brigas do passado, e eu acabava dando risada. Então um dia fez uma música para mim e eu respondi. Ele me disse, deu certo, agora vou começar a vender bastante discos. Mais tarde eu quis parar e ele me convenceu a continuar com a história. E aí se foram. Em cada disco era um ataque e uma resposta de ambos os lados. Para todos os efeitos externos, Gildo e Teixeirinha haviam se tornado inimigos. E como sempre acontece nessas situações, os boatos campeavam soltos. Sem planejar isso conscientemente, o que eles estavam fazendo era uma trova através dos discos. Embora Teixeirinha diga que nunca chegaram a se desentender, de fato, quando pensavam que a gente ia se matar é quando a gente se encontrava e ia tomar uma cervejinha sem ninguém ver e tratava outra. Mas a verdade é que a peleia começou a ficar cada vez mais contundente e no fim das contas eles acabaram acreditando na briga. Gildo era especialmente ferino, atacava Teixeirinha em seus pontos vulneráveis. Não era mole, não tinha meias palavras. Imagine que ele chamava o outro de falador, ignorante, qualificava-o como homem da tua laia e cantando dizia que cachorro que late não morde, para arrematar falando em seguida, todo Guaipeca é barulhento. Quem estivesse por fora dessa história tinha mais era que sair da frente. Em especial depois de ter ouvido a resposta da adaga de S., onde Gildo chama Teixeirinha de gaúcho fingido, diz que ele diz que briga com 10, mas não briga com ninguém, e por aí afora. Começa a música anunciando mortal. Abre o olho aí, nanico, que lá vou eu. E fuzila no primeiro verso. Qualquer lata enferrujada se enche de pedregulho, se solta a ladeira abaixo, ela também faz barulho. Só comigo tu não faz que eu não vou no teu embrulho. Eu não arroto grandeza, sou cantor da pobreza e tenho raiva de orgulho. Ao dizer que eles nunca se desentenderam de fato, Teixeirinha cai em contradição, pois logo em seguida recorda. Fofoquearam nossa vida, quiseram fazer nós ficar de mal. Eu até fiz uma letra mais forte para ele, que foi cachorro velho, mas senti que estava forte demais, eu não devia ter feito aquilo, pois ele tinha sido um amigo muito bacana. Gildo foi impedido de colocar no ar a resposta a cachorro velho. Segundo alguns, a censura proibiu, segundo outros, a direção da gravadora achou forte demais. Nessa resposta que chegou a ser gravada, e hoje ninguém sabe onde anda a fita, Gildo falava de Mary Terezinha para atacar o Teixeirinha. Depois ouviu uma trégua, Gildo falou com simpatia, mas não sem ironia, de Teixeirinha na música Baile dos Cabeludos, e o ex-parceiro deu o troco em outra música falando bem de Gildo. Aí Gildo quis provocar de novo, e num dos últimos discos que gravou fez Que Negrinha Boa. Vou bater no Teixeirinha por andar de olho nela. A resposta estava pronta quando Gildo de Freitas adoeceu com gravidade e o Teixeirinha resolveu tirar os palavreados da réplica.

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1: Abra bem os ouvidos que aí vai uma resposta.

0: Daí a briga e as provocações que nunca passaram do terreno da música, da arte e da venda de discos, naturalmente. Teixeirinha, Relho Trançado, Gildo de Freitas, venha comigo, Mariquinha. Vamos para mais um intervalo e já voltamos.
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4: 8 horas e 10 minutos.
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0: Esta voz é da Maria Luísa Benites, com quem estaremos nos encontrando, se Deus quiser, no próximo dia 9 de agosto, quando, no decorrer da FENACAN em Santo Antônio da Patrulha, estaremos recebendo o troféu Imortais, junto com outras 26 celebridades da nossa cultura gaúcha. Já quase no arremate do programa, quero uma vez mais agradecer as emissoras que transmitem o Campo Afora, nominando-as de alto a baixo: Rádio Aliança de Porto Alegre, Rádio Blau Nunes de Santa Bárbara, Caçapava de Caçapava do Sul, Camargo de Camargo, Chimarrão de Caxias, Rádio Comunidade de Viadutos, Delta de Bagé, Difusora de Arroio Grande, Difusora de Bagé, Fronteira Missões de Santo Antônio das Missões, Agaçul de Erval, Ideal de Formigueiro, Itapuã de Viamão, Jaguarão de Jaguarão, Líder de São Borja, Menina de Balneário Camboriú, Metrópole de Gravataí, Mirante de Roque Gonzales, Montenegro de Montenegro, Nativa de Santa Maria, Nativa Zona Sul de Rio Grande, Pampa Nativo de São Miguel do Oeste, Pampiana de Chapecó, Pejuçara de Pejuçara, Querência de Livramento, Santiago de Santiago, São José de São José Santa Catarina, São Luís de São Luís Gonzaga, Terra Livre de Hulha Negra, Tropeiros de Curitibanos, Upacaraí de Dom Pedrito, Aragana de Porto Alegre, Camperiada do Sul de Rodeio Bonito, Capital de Luiz Eduardo Magalhães, Bahia, Chimarrão de Caxias do Sul, Embalo Jovem de Goioxim, Rádio TV Mais de São Leopoldo, mtgpc.net de Brasília, Nação Missioneira Santo Ângelo, Pampa Nativo de São Miguel do Oeste, Pátria Gaúcha de Pelotas, Periquitos de Caxias do Sul, Play da Serra de São Joaquim, Santana de Santana da Boa Vista, Sinuelo da Querência de Lages, Terra Gaúcha de Santa Cruz do Sul e Rádio Web Viamão de Viamão. Obrigado pela confiança de colocarem nosso programa num dos espaços da sua emissora.
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0: Macedinho e João Volmar são dois grandes nomes da arte da trova gaúcha. Hoje são nossos convidados, Macedinho e João Volmar, numa trova no Mi Maior, trova galponeira, com o tema Professor. Dale gaita gaiteiro, dale verso, Macedinho e João Volmar.

professor tem prática, professor de educação e professor de gramática, de ciências naturais, português.

casa. Pois sei o que que acontece e deixo para os professores um verso em forma de prece, mesmo achando que eles ganham.

0: coisa boa. Esta é uma classe divina e eu sou o professor da trova. Manjo dessa disciplina, porque a arte da rima trovador nenhum ensina.
1: Último verso, João Valmor.

Eita, na hora de fechar a porteira de mais este campo afora. Digo um verso bem bonito, digo adeus e vou embora. Muito obrigado à emissora que nos acolheu mais uma vez. Muito obrigado aos colegas profissionais da comunicação e da técnica. Muito obrigado à FIDA de Caçapava do Sul, nossa parceira nesta jornada. A Deus, nosso Pai Todo-Poderoso, que nos deu saúde para estarmos aqui novamente. E fica o convite, com um abraço, com os dois braços e só coisa boa, para o próximo encontro semana que vem, mesmo dia, mesma hora, mesma emissora. Graças, até.

As estrelas pediram. Pediram um espelho para Nosso Senhor. O Senhor, surpreendido, estranhando o pedido, chamou por Maria. As estrelas pediram. Pediram um espelho para a Virgem Maria. Maria, tão boa, cortou do infinito um pedaço de céu. De um pedaço de céu, ela fez a lagoa. Ficou um buraco no forro do céu. Chamando Maria, lhe disse o Senhor: remenda o meu céu, que a ideia foi tua. Maria, sorrindo, rasgou o seu manto e pregou no infinito o remendo da lua. Lagoa. Cis Maria de águas claras deitada nos pedregulhos. Espelho grande onde as estrelas tolas vêm ajeitar o véu de lantejoulas durante a longa procissão noturna. Quando ao sol da manhã tu te incendeias, uma orgia de penas te enfeita as areias e o silêncio se quebra a um concerto de pios. A quietude das águas nas praias mais rasas se encrespa de gozo ao buliço das asas, fazendo tremer os teus juncos esguios. Gamela, onde bebem os bichos do campo, nas praias sombreadas por salsos chorões. Gamela de barro, de pedra e areia, tão cheia de água, tão cheia de juncos, tão cheia de flores azuis, de aguapés. Lagoa noturna, salão das estrelas. Lagoa de luz, várzea grande de sol. Lagoa dos salsos e das corticeiras. Lagoa onde mora o Martim pescador. Lagoa das lontras e das ariranhas. Lagoa dos peixes e dos jacarés, que brutos e rudes armando as carrancas espreitam as garças, tão tristes, tão brancas, que cismam em silêncio sobre os aguapés. Lagoa do campo, pedaço de céu.

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7: 8 horas e 33 minutos.
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7: 8 horas e 36 minutos.
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0: Jorge Matheus!
1: Diego Vitor Hugo!
2: Rapaz!
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0: Muito obrigado.
1: É, coisa boa.
0: Valeu, gente.
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3: Seu beijo é coisa de louco.

0: 8:51.
1: Bom dia!
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0: Obrigado, Diego, Vitor Hugo.
1: Obrigado, Bruno e Marrone, por aceitar o convite de cantar essa moda linda com a gente.
2: Falou, meninos. Sucesso pra vocês.
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foi engano. Valeu, galera! Valeu, gente!

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1: 9 horas e 18 minutos.
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0: show.
1: Felipe Barão,

0: Yes!
1: 9 horas e 27 minutos desta manhã de sábado, hoje, 25 de julho de 2026, dia do imigrante, do colono e do motorista. A nossa saudação a todos, né? Nota de falecimento. Comunicamos com profundo pesar o falecimento de João Manuel Pereira, ontem ocorrido aos 90 anos de idade. Senhor João deixa enlutados a sua esposa Brandina, filhos Loreci, Acimar, Mara, Loreni, em memoriam, genros, noras, bisnetos e demais familiares e amigos. Os atos de sepultamento ocorrem hoje, dia 25, às 14 horas, no cemitério municipal de Santa Bárbara do Sul. Noticiamos o falecimento do senhor João Manuel Pereira, seu João Pereira, falecido aos 90 anos no dia de ontem. Seu sepultamento hoje, às 14 horas. O corpo está sendo velado na capela da Funerária Fonseca, aqui em Santa Bárbara do Sul. 9 horas 28 minutos.
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6: 9 horas e 30 minutos.

0: maravilhosos.
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0: Simone Luigi!
1: Yalubalu!
0: Samanu! Gotti!
1: Tchau, gente, obrigado!
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0: sabem bem o problema que tem.
1: Salva de palmas! Panda é o nome dele! Bom dia. Obrigado, meu irmãozinho. Deus abençoe você. Muito sucesso, tá?

0: bem-vindas.
1: Obrigada, irmãos.
2: Que honra, muito obrigada mais uma vez.
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0: Quem gostou faz barulho!
1: Tá ligado na volta? 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

0: Traia Véia é o nome deles, bebê!
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4: Olá, minhas queridas. Que alegria estar com vocês aqui no Toque de Mulher. Sou Andressa Pires e é um prazer enorme dividir esse espaço feito de mulher para mulher. Nesta parte do programa, a gente busca dicas que transformam o nosso dia a dia, deixando tudo mais leve e com energia boa. Para um banho de energia matinal em 5 minutos, estique os braços, respire fundo 3 vezes e diga em voz alta 3 coisas que você agradece. Depois, beba um copo de água com limão ou gengibre. Esse ritual hidrata, ativa o metabolismo e já coloca a mente em estado positivo. E a autoconfiança? Toda manhã, ao se olhar no espelho, fale 3 coisas positivas sobre você. Sua força, seu sorriso, sua capacidade. Isso reprograma a mente e faz um bem danado. A gente segue com mais dicas e muito carinho já já, aqui no Toque de Mulher. Não sai daí.
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0: Vai lá em casa hoje, bebe, vai. 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
1: 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E beija. Beija.
2: Quando alguém te despreza muito, o coração vai calejando. Não é verdade, Cristiano?
3: Vai, a gente vai aprendendo.
2: Como esquecer alguém?

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0: Uma salva de palmas, Mari Fernandes!
1: Obrigado, gente!
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0: Boa noite, Uberlândia!
1: Faz barulho aí, Uberlândia, que eu quero ouvir!
0: Que coisa linda, galera!
1: Obrigado!
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0: receba, vagabundo.
1: Faz barulho, calda!
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0: essa moda, rapaz.
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1: Oi, me responde. Você tá aí? O que que tá acontecendo?
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0: Poi, tchau, fica com Deus.
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0: Valeu, valeu!
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2: Juan Pereira.
3: Traia, véia.

0: todo mundo, se Wi-Fi. E nem é de internet que eu tô falando. Mais forte,
1: vamos
0: mano!
1: Morar!
0: E se o Wi-Fi? O seu amor tá me desligando.
1: Palmas, palmas, palmas!
2: Luan Pereira!
0: Eu quero um barulho bem alto, Traia Veia!
3: Simplesmente demais!
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0: Um amor de gato. Clau Nunes.
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4: E estamos de volta, queridas ouvintes, aqui no Toque de Mulher. Que alegria ter você novamente com a gente para mais uma parte cheinha de carinho e inspiração. E que tal uma dica super simples para a gente dar um jeitinho na economia doméstica, sem nem sentir o dinheiro indo embora? É o nosso Pote da Liberdade. A ideia é fácil. Toda vez que você voltar do mercado, da padaria ou da rua, sabe aquelas moedinhas e as notas de R$2 ou R$5 que sobram na carteira? Coloque tudo nesse potinho especial. A regra é clara, não mexa nele. Você vai ver, no final do mês, a surpresa vai ser grande com o valor acumulado. E o melhor, esse dinheiro pode ser usado para algo que te faça super feliz. Um curso, um jantar especial ou até uma viagem curta. Pequenos hábitos constroem grandes conquistas, não é mesmo? E a gente já volta, mas é rapidinho, com muito mais Toque de Mulher e mais dicas incríveis para você. Não sai daí!
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0: 11:30.
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1: Quando Guilherme vai escutar isso aqui, ó?

0: 12 horas e...
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Louvado seja nosso Senhor Jesus Cristo, para sempre seja louvado. Queridos irmãos e irmãs em Cristo, boa tarde. Desejo que a paz, o amor e a alegria de nosso Senhor Jesus Cristo estejam em todos os corações. E sim, então, pedindo a proteção de nosso Senhor sobre todos nós, eu invoco então sobre mim, sobre todas as pessoas que estão nos acompanhando através da Rádio Blau Nunes, o sangue do Cordeiro de Deus que tira os pecados do mundo, para que nos purifique de todo o pecado e nos proteja contra toda a influência do maligno. Vinde, Espírito Santo, vinde por meio da poderosa intercessão do Imaculado Coração de Maria, vossa amadíssima esposa. Vinde e renovai a face da terra. Meus irmãos em Cristo, hoje quero refletir sobre a vida espiritual. A Igreja recorda no seu catecismo que a vida espiritual exige vigilância constante. Então eu trago aqui um texto escrito por um seminarista da Canção Nova que nos faz refletir sobre a Copa do Mundo e a vida espiritual. Lições de uma Copa do Mundo espiritual. Primeiro ponto é o campo da vida. A Copa do Mundo é um dos maiores eventos do planeta. Durante esse período, milhões de pessoas se unem para acompanhar os jogos, torcem por suas seleções e vibram a cada conquista. Vemos atletas que passaram anos se preparando, enfrentando dificuldades, treinando diariamente e fazendo muitos sacrifícios para alcançar o sonho de representar seu país. Essa realidade nos ajuda a refletir sobre a nossa própria caminhada espiritual. O segundo ponto é o treino de campeão. Assim como um jogador não chega a uma Copa do Mundo sem disciplina, dedicação e perseverança, também a vida espiritual exige esforço e constância. Santidade não acontece de um dia para o outro. Ela é fruto de uma caminhada diária de oração, conversão, renúncia ao pecado e busca da vontade de Deus. São Paulo utiliza diversas vezes a imagem dos atletas para explicar a vida espiritual. Em sua carta aos Coríntios, ele afirma que os atletas se submetem a uma disciplina rigorosa para conquistar uma coroa passageira, enquanto os cristãos lutam por uma coroa eterna. Usamos o que nos fala o autor sagrado, então, em 1 Coríntios, capítulo 9, versículo 24 a 27. Nas corridas de um estádio, todos correm, mas bem sabeis que um só recebe o prêmio. Correi, pois, de tal maneira que consigais. Todos os atletas se impõem a si mesmo muitas privações e o fazem para alcançar uma coroa corruptível. Nós o fazemos por uma coroa incorruptível. Nós o fazemos, então, por uma coroa incorruptível. Assim eu corro, mas não sem rumo certo. Dou golpes, mas não no ar. Ao contrário, castigo meu corpo e o mantenho em servidão, de medo de vir eu mesmo a ser excluído, depois de eu ter pregado aos outros. Palavra do Senhor, graças a Deus. O terceiro ponto é o jogo em equipe. Na Copa do Mundo, cada jogador tem uma função específica dentro da equipe. O sucesso depende da união, da colaboração e da capacidade de trabalhar pelo bem comum. Da mesma forma, na Igreja, cada batizado possui uma missão. Somos membros do corpo de Cristo e somos chamados a colocar nossos dons a serviço dos irmãos. Ninguém alcança a santidade sozinho. Precisamos da comunidade, dos sacramentos e da ajuda mútua para permanecermos firmes na fé. O quarto ponto é o jogo. O jogo não acabou. Como perseverar diante das lesões da alma? Outro aspecto importante é a perseverança. Durante um campeonato, nem sempre as coisas acontecem como o esperado. Existem derrotas e momentos difíceis. Mesmo assim, os atletas continuam lutando. Na vida espiritual, também enfrentamos tentativas
quedas e períodos de aridez. Entretanto, Deus nos convida a recomeçar sempre, confiando em sua misericórdia, em sua graça. O verdadeiro discípulo de Cristo não é aquele que nunca cai, mas aquele que se levanta a cada caminhada, que se levanta e continua caminhando. O quinto ponto, levantando a taça eterna. Esse é o nosso grande objetivo. Além disso, a Copa do Mundo nos recorda que existe um objetivo maior pelo qual vale a pena lutar. Os jogadores sonham em levantar uma taça que ficará marcada na história. Porém, para os cristãos, o prêmio é muito maior: a vida eterna e a plena comunhão com Deus. Toda a nossa existência deve estar orientada para esse objetivo. A santidade é o caminho que nos conduz à verdadeira vitória, aquela que não termina com o apito final, mas que permanece para sempre. Portanto, a Copa do Mundo pode nos ensinar lições importantes e espirituais. Ela nos registrou o valor da disciplina, da perseverança, do trabalho em equipe e da busca por um ideal maior. Que ao contemplarmos o esforço dos atletas, esperamos renovar também o nosso compromisso de seguir Jesus Cristo, treinando diariamente na oração, fortalecendo-nos pelos sacramentos e caminhando com perseverança rumo à santidade, para alcançar o maior de todas as vitórias, o céu. A santidade é um chamado universal feito por Deus a todos os cristãos. No entanto, perseverar no caminho da santidade exige fé, coragem e um coração disposto a seguir os passos de Cristo.

0: caminhada na fé é marcada por desafios, mas também por inúmeras graças. Perseverar no caminho da santidade é reconhecer que cada passo dado em direção a Deus nos aproxima da plenitude da vida. A oração nos conecta com a fonte de força e renovação espiritual, lembrando-nos de que não estamos sozinhos em nossa jornada. Rezemos então pedindo a graça da perseverança. Senhor Todo-Poderoso, agradeço-te por chamares a caminhar no teu caminho de santidade. Dá-me força para perseverar, mesmo diante das dificuldades. Renova em mim o desejo de servir com um coração puro. Ajuda-me a vencer as tentações que surgem em meu caminho e guia-me meus passos pela luz do teu amor e da tua verdade. Espírito Santo, enche-me com a tua graça, para que eu possa ser fiel ao Evangelho e testemunhar Cristo em cada ação. Ensina-me a seguir o exemplo dos santos, que dedicaram suas vidas ao serviço de Deus e ao próximo. Senhor, fortaleça minha fé para que eu jamais desista de buscar a tua presença, e a cada dia eu possa crescer no teu amor e fidelidade a ti. Também pedimos a intercessão de São Miguel Arcanjo. São Miguel, glorioso príncipe do céu, protetor das almas, eu vos invoco para que me livreis de toda a adversidade e de todo o pecado e me façais útil para o serviço de Deus, conseguindo-me dele a graça da perseverança final. Amém.
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Senhor diz no Evangelho: pedi e recebereis, batei e a porta se abrirá. Obediente à sua palavra, queremos aqui apresentar todos os teus filhos e filhas que se encontram enfermos no corpo e na alma, para que recebam o teu toque curador e libertador. Pedimos também pela paz nas famílias, pela paz no mundo e por tudo aquilo que você mais necessita neste momento, mas que em tudo seja feita a vontade de Deus, pois Ele sabe o que é melhor para cada um de nós. Rezemos. Pai nosso que estais no céu, santificado seja o vosso nome. Venha a nós o vosso reino, seja feita a vossa vontade, assim na terra como no céu. O pão nosso de cada dia nos dai hoje. Perdoai as nossas ofensas, assim como nós perdoamos a quem nos tem ofendido. E não nos deixeis cair em tentação, mas livrai-nos do mal. Amém. Também glorifiquemos a Deus por todo o amor, por toda a obra da salvação. Glória ao Pai, ao Filho e ao Espírito Santo, assim como era no princípio, agora e sempre. Amém. A nossa segurança está nas mãos do Senhor, que fez o céu e a terra. Que a bênção do Deus Todo-Poderoso desça e permaneça sobre todos nós e as nossas famílias. Permaneçamos em paz e até nosso próximo encontro.

E assim finalizamos mais um programa Jesus te ama. Queremos te convidar para que venha participar dos nossos encontros, que são realizados toda quarta-feira, no horário das 19 horas, na Igreja Nossa Senhora de Fátima, no bairro Fátima. Seja bem-vindo e venha participar. E também queremos avisar a todos que esse final de semana será especial. E assim sendo, queremos convidar toda a nossa comunidade para que participe da Festa do Colono e Motorista, que será realizada nesse domingo, dia 26 de julho, com a seguinte programação. Às 10 horas e 30 minutos, celebração da Santa Missa. Após a Santa Missa, terá a bênção dos carros e maquinário agrícola e logo após a celebração, logo após a missa, haverá bênção dos carros e implementos agrícolas e, em seguida, o almoço no salão paroquial. Contamos com a sua presença, todos são bem-vindos e aproveitamos também para dizer que hoje, sábado, não haverá missa às 18 horas. Hoje, excepcionalmente, não teremos a Santa Missa no horário habitual das 18 horas, porque a celebração será excepcionalmente nesse domingo, nas celebrações aí da Festa do Colono e do Motorista. Então, domingo, missa às 10h30. Hoje, sábado, não tem. Avise a todos aí que hoje não tem celebração na Igreja Matriz no horário habitual. Será amanhã, às 10 horas e 30 minutos. E da mesma forma também, queremos avisar que nesse domingo, excepcionalmente, não teremos a celebração na Comunidade Fátima. Obviamente, também em virtude da programação especial do Colono e Motorista nesse domingo. Então, não teremos a celebração hoje, sábado, excepcionalmente, e no domingo, no bairro Fátima, na Igreja Nossa Senhora de Fátima, também não teremos celebração no horário habitual, atual, das 18 horas, porque tudo nesse final de semana vai girar em torno dessa programação especial, dessa programação festiva, alusiva ao Colono e Motorista. Então, repetimos, domingo, Santa Missa, às 10 horas e 30 minutos, após a bênção dos carros e implementos agrícolas e após teremos o almoço, churrasco e acompanhamentos e pede-se a todos que levem pratos e talheres. À tarde vai ter a continuação dos festejos, né, com a animação de Laudir Almeida. Então, todos convidados, venha participar. Convide a família, convide os amigos e venha confraternizar na Festa do Colono e Motorista nesse domingo, dia 26 de julho, com a Santa Missa às 10h30 e depois a continuação, a continuidade aí dos festejos no Salão Paroquial. Um abraço ao nosso irmão especial, o Moacir. Muito obrigado pela companhia. Tenham todos um bom final de semana e até sábado que vem. 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

0: 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Os nossos encontros do grupo de oração são realizados toda quarta-feira às 19 horas na Igreja Nossa Senhora de Fátima, no bairro Fátima. Venha participar. Volte a sintonizar o programa Jesus Te Ama no próximo sábado.
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3: Olá, mulherada linda. Que delícia ter você por aqui no nosso Toque de Mulher. A sua companhia especial, cheia de carinho e dicas que fazem a diferença no nosso dia a dia. E pra gente começar essa parte com o pé direito, literalmente, quero falar de algo que a gente esquece demais. Nossos pés. Eles sustentam a gente o dia inteiro, né? Então, que tal um carinho extra? A dica é simples, mas poderosa. Todas as noites, antes de dormir, lave os pés com água morna, faça uma esfoliação suave com uma pedra pomes e o segredo, passe um creme hidratante bem grosso. Depois, coloque meias de algodão por cima e durma assim. Em só 2 semanas, você vai sentir seus pés super macios, sem rachaduras e muito mais leves. É um toque de amor próprio que a gente merece. Fica ligadinha porque já já a gente volta com mais toques especiais aqui no Toque de Mulher.
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3: 12 horas e 26 minutos.

0: Anitta!
1: Obrigada, gente! Parabéns, amor! Lindo, gato!
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0: Alô, oi.
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6: 12 horas e 38 minutos.
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0: Vale do Henrique Diego, vale do Denis.
1: É tudo nosso e nada deles. Que delícia, cara.
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0: Top demais.
1: Porra, top demais.
0: Ladies and gentlemen.
1: Valeu, velho. Obrigado pelo carinho.
2: Valeu, Kevinho. Obrigado.
1: Somos fãs desse menino. Bom demais.
2: Tamo junto, viu?
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5: 12 horas e 49 minutos.
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0: Muito obrigada, gente.
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0: 13h01, nota de falecimento, cerimonial e homenagens de João Manuel Pereira. Comunicamos o seu falecimento aos 90 anos, deixando enlutado sua esposa Brandina, filhos Loreci, Acimar, Mara, Loreni in memoriam, genros, noras, netos, bisnetos e demais familiares e amigos. Os atos de sepultamento acontecerão hoje, às 14 horas, no Cemitério Municipal de Santa Bárbara do Sul. Aos familiares e amigos, nossas sentidas condolências.
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5: Então vem, sente as ondas, é o Pegada 97 começando, é sábado e tem que ter a nossa pegada forte. Eu daqui, vocês daí, nós juntinhos aqui nas ondas da Rádio Blau Nunes. Tá legal? Tá na Blau.
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5: Sábado abençoado por Deus, do dia 25 de julho de 2026, 13 horas e 5 minutos. Vem comigo, sente as ondas, 97 motivos que te faz bem, manhã, tarde, à noite, é Rádio Blau Nunes.
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0: clima de Rádio Blau Nunes, clima de 97 com muita música boa pra vocês, é aquele misturadão nacional, internacional, banda, sertanejo, é, tem gaúcho, tem um pouquinho de gaúcho sim, de tudo um pouco, né, pra você queridos ouvintes, tudo com muito amor e carinho, pra você curtir aí na sua casa, no teu lar, no teu estabelecimento comercial, no carro. Você aí que está no carro, obrigado pela carona.
1: Tome pegada, você quer? 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Como é que é, vai?
0: 25 de julho, meus amigos colonos e motoristas. Parabéns, que Deus abençoe vocês sempre.
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0: Abençoados sejam todos os colonos e motoristas. Tá legal? Tá na Blau. Hoje é o dia de vocês. Parabéns.

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5: Olá, minhas queridas. Que alegria imensa estar de volta com vocês no Toque de Mulher. Que bom ter sua companhia, viu? E pra gente começar essa nossa parte com o pé direito, já trago uma dica super prática pra quem, como eu, vive com aquela vontade de doce, mas sem culpa. É simples demais. Pega uma banana madura, amassa, mistura com uma colher de cacau em pó e uma pitadinha de canela. Leva para gelar um pouquinho e pronto. Em menos de 2 minutos, você tem um lanche delicioso, nutritivo, cheio de potássio e magnésio, que ainda ajuda a dar aquela acalmada na ansiedade. Uma delícia que sacia e faz bem. Mas olha, não sai daí, a gente volta já.
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É a Adson e Alana, contigo aqui nas ondas da 97.9 FM, tá legal? Tá na Blau, boa tarde.

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13 horas e 30 minutos. Boa tarde para você que está chegando agora. Você está nas ondas da 97.9 FM, programa Pegada 97, com um blocaço de muita música boa para você curtir na tarde de sábado. Boa tarde.

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13h50. Olha onde eu tô aqui nas ondas da Blau e as amigas também, as amigas de Dubai, mostrando as garras. Olha só, afiadas, miglis do céu. Que é isso, Ed? É as unhas da Tuca.

0: Pegada 97. E a figurinha do ET dançante, né? Olha só que legal.
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0: Os amigos de bar que já estão ligadinhos, Ataíde e Alexandre, conta comigo.
1: Conta comigo.
0: Na bocha, no carteado, no gole, pra vocês, amigos. Bom, tudo de bom final de semana.
1: E...

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3: Que delícia ter a sua companhia aqui no Toque de Mulher, minhas queridas. Um abraço carinhoso para cada uma de vocês que tá ligadinha com a gente, aproveitando essas dicas tão especiais. E para fechar essa parte do nosso programa com chave de ouro, quero reforçar algo que faz toda a diferença: a sua postura. Lembrem-se, meninas, a postura fala antes mesmo da gente abrir a boca. É um jeito de mostrar autoconfiança sem dizer uma palavra. Então, sempre que lembrar, faça aquele reset da postura. Ombros para baixo e para trás, queixo paralelo ao chão. É um segredinho que melhora a aparência, a respiração e até a sua disposição. Que bom ter você por perto. Muito, muito obrigada pela sua sintonia e por mais um toque de mulher tão gostoso. A gente se encontra de novo no próximo programa, no mesmo horário, com muito mais carinho e dicas para você. Um beijo enorme e até lá!
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7: 14 horas e 2 minutos. É Calmon que chega chegando com o meu pedido. Esse é o pedido da minha amiga Gessi Santos. Tá legal, tá na Blau?

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14 horas e 14 minutos, César e Paulinho, meia-noite de amor, é o pedido do meu amigo ouvinte, Luiz Carlos. Valeu, Luiz Carlos.

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0: Aquele momentinho para você recordar os mistérios da meia-noite com Zé Ramalho e também na sequência tem Catedral com Zélia Duncan.
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2: Banda G10, em mais uma linda história de amor. Contigo sonhando.

0: da G10 em mais uma linda história de amor. Contigo sonhando.
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0: Quando você vem, chega, liga o radinho aqui nas ondas da 97. Sente as ondas. Tá legal, tá na Blau, é Rádio Blau Nunes. É sábado e pede muita música, aquele misturadão de muita música boa pra você recordar, pra você curtir, pra você dançar, balançar geral.
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Oi, boa tarde, minha amiga ouvinte, Onir Correia na sintonia. Bom, tudo de bom pra você, amiga. César e Paulinho, teu pedido chegando. Fui eu.

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1: A Clarice pediu e vai ouvir uma do Renan Júnior. Qualquer uma para curtir dele, todas são boas, né, Clarice? Mas vai, Chuva de Prata, Renan Júnior, canta pra gente. Valeu, Clarice. Tá legal, tá na Blau.

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Fora de controle, Banda Atlas, 14 horas e 50 minutos. Alô, Saldanha Marinho, meus amigos, Jean e o Nelson, é pai e filho, aí no trabalho, trabalhando na restauração de imóveis, deixando um abraço para todos os amigos e ouvintes da 97. Valeu, meus amigos, Jean e Nelson Besco, para vocês curtirem, eles pedem Renan, estão pedindo Renan Júnior, mulher de programa. E aí,

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Gaúcha, tá na sintonia, tá curtindo, é sábado, ligadinha nas ondas da 97, Maiara e Maraísa chegando, a culpa é nossa. Se isso...

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0: Vem pra cá, Zé Henrique e Gabriel!
1: 15 horas e 10 minutos, minha amiga Carmen C, João Paulo, tá legal, tá na Blau.
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1: Aí tem recadinho da Carmen C, ofereço para o meu grande amor, João Paulo.

0: demais.
1: Que honra.
0: Que honra.
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5: É o Pegada 97, muita música. Boa tarde para você que tá chegando agora, tava trabalhando, agora chega em casa para descansar e curtir o final de semana. Bom, tudo de

0: manhã.
1: Relógio marcando 15 horas e 28 minutos. Tá legal, tá na Blau, é muita música, uma atrás da outra pra você curtir.

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1: É o pancadão de muita música legal, bacana pra você curtir. E muito obrigado pela sintonia, muito obrigado por estarem me ajudando a fazer a programação, né? Fazendo seus pedidos musicais, é bom demais. Tá chegando mais participações. Boa tarde, bom, tudo de bom pra vocês aí no trabalho. As amigas, os amigos do Posto Cotripau.
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1: pra vocês tem Ponto G, Ed Brito e Samuel. E também, ó, o sino bateu, tá na hora da catequese.
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1: Meu amigo, primo, parente Wesley, tá na sintonia, tá curtindo e vai curtir. É, tem aqui, né, o recadinho dele pra curtir neste sabadão. Graças, se for atendido. Tchê, vaza, olha só que legal, né? Sim, já estou te atendendo, parente. Tá chegando depois. Cristiano Araújo, vem fazer amor comigo.
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1: Parabéns, parabéns aos aniversariantes do dia de hoje, dia 25 de julho. Saúde, paz, bom, tudo de bom pra vocês. Dona Maria tá de aniversário, linda de bonita, recebendo as homenagens aí dos seus filhos, né? Em especial da filhota, a Branca, que me mandou o recadinho. Parabéns, Dona Maria. Bom, tudo de bom, saúde, bênçãos infinitas pra senhora.
0: Obrigada.

0: Ó, a catequese bateu, vai começar o sino.
1: Antônio Gabriel em mais um AgroHit. 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

0: Os guri da catequese.
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6: É, pegada 97, a nossa pegada, minha, sua, aqui nas ondas da 97, é muita pegada forte, tá legal, tá na Blau. Oi, Emir, tudo bem? Boa tarde, Emir, bom final de semana pra você, amigo. E o Emir quer curtir Turma do Pagode, Lancinho, já preparei aqui, tá bom, Emir? Depois tem Amado Batista, eu sou seu fã. Esse vai para... Essa música vai para a Carmen C. E oferece, né, para o João Paulo e também para o Fubalim, que tá perguntando cadê a festa, ele tá de aniversário. Então parabéns, né? Cadê a festa, né, viventes?
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6: Cadê o gole também, né? Principalmente, né, Carmen C? É, pegada 97, então, tem Turma do Pagode, a pedido do Emir, Lancinho, tem Amado Batista, eu sou seu fã, tem São Marino, foto 3x4, tem também Maiara e Maraísa, tem também Chanceler e Montenegro, isso, a conta não bate, olha só, é uma música melhor que a outra, e tem mais, tem os atuais, Muda de Vida, tem também muito mais, acompanha aí, não sai, curte, aumenta o volume.

0: É, né? Isso é pra fazer um teste, né? Se você tá me ouvindo. Repetir, então tá, né? Chanceler e Montenegro, a conta não bate. Foi isso que eu falei, menina linda de bonita.
1: Que gostoso, hein? E você quer, tome, tome, você quer.
0: É cada pegada, né? E a linda de bonita diz assim: Tuca, o que que tu falou mesmo ali? A conta o quê?

0: devido ao sucesso da música Peito Apaixonado, nós do Samarino resolvemos gravar mais uma música em homenagem a todos vocês de casa, é ou não é, Negão?
1: É claro, Magrão, e a gente canta pra vocês.
0: Então, gente, chegando, foto 3x4 pra gente cantar assim pra vocês.

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0: brilhação, a lua e a noite. Tá legal, tá na Blau. Laribeline, na sintonia. E ele pede pra curtir Placa Preta com Bison e o Comoceto. Isso, aqui atualizado, campeado, campeei e achei, né, meu amigo Larry? É a Placa Preta, aumenta o volume que tá chegando.
1: Sim.

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Valeu a pena, né, gente? Nosso Pegada 97 vai ficando por aqui. Tá legal, tá na Blau. Foi bom demais. Valeu, gente. Bom, tudo de bom pra vocês. Muito obrigado pela sintonia. E sábado que vem tem mais Pegada 97 aqui nas ondas da 97.9 FM. Tá legal? Tá na Blau. Abençoado final de semana a todos. Pontualmente, 17 horas. Fui. Beijos de luz. Tchau, tchau.

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1: Dezessete horas e 32 minutos.
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0: 18 horas e 3 minutos.
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Curitiba. Que Deus abençoe vocês. Com certeza esse DVD vai ser um sucesso no Brasil todo. Obrigado. Obrigado a todos os envolvidos. Obrigado, Brasil. Obrigado a toda a região. Curitiba. Que Deus abençoe vocês.

0: Rapaz, Bruno Barreto.
1: Rapaz do céu.
2: Que é isso, rapaz?
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2: Dezoito horas e 36 minutos.
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0: bom demais estar aqui, rapaz. Que energia do Grupo Tradição. Pra gente é uma honra.
1: Obrigado. Parabéns.
0: Obrigado, Michel. Obrigado.
1: Muito bom, viu?
0: Obrigado.
1: Muito bom. Sucesso. Um beijo no coração. Vocês realmente são
0: obrigado,
1: demais.
0: Obrigado, gente. Mais uma vez. Tchau. Valeu. Olha, mais Tradição pra vocês.
2: Chitãozinho, Chororó. Obrigado.
0: Obrigado. Nossa.

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2: Vamos.

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0: É água e vaneira.
1: Salva de palmas pro Tia Barbarida.
0: Faz barulho pro Lomé, gente.
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0: Alex.
1: Obrigado pela paciência, menino. Que obrigado, isso, minha gente. Obrigado,
0: Zé Ricardo, viu? Thiago, balança, mas não para.

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2: 20 horas e 30 minutos.
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4: 20 horas e 50 minutos.
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